0: 11:54. Temperatura 28 grados centígrados.
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